0: Bom dia, são 2 horas. 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

0: Bom dia, são 3 horas.
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0: Bom dia, são 4 horas.
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0: Bom dia, são 5 horas.
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Bom dia, são 6 horas. 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

0: Olá a todos, sejam bem-vindos a mais um bloco informativo na Rádio UEL. Madiga de Pinhal vai comemorar os 75 anos no dia 24 de outubro. Já são conhecidos os valores máximos a cobrar por arrendamento acessível. Senhorios que pratiquem valores abaixo do estipulado têm benefícios fiscais. Neste bloco informativo dou conta dos valores que são aplicáveis no Conselho de Pinhal, mas também no Distrito.
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0: A Adega de Pinhel vai comemorar os 75 anos no dia 24 de outubro. As comemorações contam com o lançamento do vinho Bodas de Diamante, mas também com a inauguração da estação de tratamentos de águas industriais e nas quais vai estar presente o Ministro da Agricultura, José Manuel Fernandes. São 75 anos de uma coletividade que está de boa saúde, segundo Agostinho Monteiro. O presidente da Adega afirma que os sócios contribuíram também para o sucesso da cooperativa porque dinamizaram a vinha no concelho.
1: Em primeiro lugar, posso dizer que tem que estar de boa saúde porque o ano passado atingiu a sua produção máxima, ou seja, aos 74 anos atingiu a sua produção máxima. Como todas as associações e empresas ao longo da sua história, passa por momentos mais difíceis, mais organizados, menos organizados. Nós também já passámos um momento difícil em 2006, 2007, também estávamos com alguma dificuldade em termos financeiros e em termos até de infraestruturas, mas depois seguiu-se um caminho que levou ao investimento nas nossas instalações, de forma a que nos adaptássemos à realidade do mercado, e penso que hoje estaremos dentro das adegas com níveis tecnológicos ao nível das melhores, e simultaneamente também os nossos associados têm contribuído, porque temos dinamizado a vinha na beira interior.

0: temos dinamizado muito mais a vinha imperial. E este dinamismo também depois se reflete precisamente na adega cooperativa. E nesse aspecto diria que estamos em contraciclo, mas no bom caminho.
1: E depois de um passado com algumas dificuldades, a Adega do Pinhel ingressou num caminho de modernização e de crescimento. Agostinho Monteiro realça que só com qualidade na produção se conseguem bons resultados.
0: O grande sucesso da Adega de Pinhel foi precisamente conseguir-se modernizar. Eu é com muita satisfação que vemos outras adegas e empresas de nome reconhecido visitar a Adega de Pinhel para verificar alguns dos métodos que utilizamos na modernização e o caminho que seguimos, e quando vêm cá ficam relativamente agradados com o que vêem, ficam bastante agradados com as explicações que damos, porque há uma atitude na Adega de Pinhel que é assim: nós não compramos um equipamento sem previamente sabermos o que é que vamos fazer com ele e o que é que ele vai melhorar. Inclusive, eu durante anos fui criticado por não pintar a parede da frente da adega, mas a prioridade era investir na qualidade, na produção. Porque enquanto nós não tivermos qualidade na produção, não serve nada termos equipamentos muito bonitos se eles efetivamente não forem utilizados para melhorar a qualidade dos vinhos. E quando se toma essa decisão, nós tínhamos um problema em Pinhel, que era os nossos vinhos tinham muito pouca cor. E conseguimos trabalhar com os associados para que plantassem castas com mais cor, nomeadamente o Alicante Bouschet, e conseguimos criar equipamentos que aproveitassem mais a cor das nossas uvas e que simultaneamente respondessem às dificuldades que o local onde estamos às vezes leva. Porque, deixe-me só lhe dizer uma coisa: produzir vinho em Pinhel não é a mesma coisa que produzir vinho no Douro ou no Alentejo. Nós temos que perceber que o nosso clima é diferente deles e nós temos que criar as condições para o nosso clima. Nós normalmente temos uma amplitude térmica muito, muito acentuada, porque temos temperaturas às vezes negativas em outubro e temperaturas elevadíssimas. E temos que nos adaptar a essa realidade. E foi isso que nós fizemos e é isso que vamos continuar a fazer.
1: Segundo Agostinho Monteiro, o mundo dos vinhos é muito volátil, o que implica estar sempre atento às necessidades do mercado. O desenvolvimento tecnológico é apontado como outro grande desafio das adegas.
0: Em termos de futuro, um dos aspectos fundamentais é precisamente estarmos permanentemente a perceber o mundo dos vinhos. Eu costumo dizer que muitas vezes vou a feiras de vinhos, não com o objetivo até de só divulgar o nosso vinho, mas também perceber o perfil de vinho que o consumidor quer. Tentar saber o que é que as pessoas naquele momento procuram, de forma a que nós sigamos esse caminho, consigamos produzir o que os outros querem comprar. Porque eu posso gostar muito de um tipo de vinho, mas se o mercado não gostar deste tipo de vinho, eu não vou bê-lo todo e não serve para nada. Ou seja, eu posso ter uma ideia que fazer um vinho com X características é muito bom, mas se o mercado não tiver apetência para adquirir esse vinho, ele não serve de nada. Podemos é criar nichos de mercado, mas para uma adega como a nossa, não é resposta. Somos uma adega de grandes massas. Por outro lado, temos de estar atentos também ao desenvolvimento das tecnologias. Porque hoje o mundo das adegas é um mundo em permanente evolução tecnológica. E simultaneamente também em termos de desenvolvimento dos conhecimentos ao nível da enologia. E nesse aspecto o engenheiro Luís também tem feito um bom trabalho, tem conseguido acompanhar a evolução, a mudança, e temos conseguido. Por outro lado, também temos de estar atentos à necessidade de investimentos em novos equipamentos.
1: Apesar da facilidade de mudança, Agostinho Monteiro arrisca em deixar desejos para o futuro da adega. Já sobre a sua continuidade à frente dos destinos da cooperativa, aí é mais reservado. Fala para já no mandato que está a decorrer, depois logo se vê.
0: Olha, o que eu espero, em primeiro lugar, é que tenha um processo de continuidade uniforme. Não é necessário que tenhamos picos muito altos para depois darmos tombos muito grandes. Um percurso uniforme, com os associados a confiarem nela. Uma das armas de Pinhel em relação às outras adegas é que os nossos associados não vendem as uvas por mais de 1 cêntimo ou 2 cêntimos quando aparece aí alguém, porque eles sabem que aparecem um ano, já não aparecem no outro, e por isso essa confiança.

0: E este caminho uniforme acho que são ingredientes bastantes para que Pinhal continue a ser uma excelente adega cooperativa. Se der certo, para poder dizer isto, para já, fui eleito há um ano, tenho um mandato por mais 3 anos e depois nessa altura faremos uma reflexão e decidir se há.
1: As comemorações oficiais têm início marcado para as 11 da manhã de sábado, dia 24 de outubro, e como já referi, contam com a presença do Ministro da Agricultura. Segundo Agostinho Monteiro, esta presença engrandece a ADEGA.
0: Eu acho que engrandece, acima de tudo, a Adega Cooperativa de Pinhal e a importância que ele tem na economia local e até na economia regional, porque a Adega de Pinhal produz neste momento mais de 50% da beira interior. Significa que também não só tem impacto na economia local, mas também tem impacto na economia global. E penso que esse é um dos fatores que tanto o Sr. Ministro da Agricultura terá tido em consideração para perceber, ou melhor, para aceitar vir à inauguração e à comemoração dos 75 anos. Por outro lado, também o facto de sermos uma adega com uma estabilidade financeira bastante boa, com uma boa modernização em termos de equipamentos, eu diria que desde 2007 até hoje é a quinta inauguração que vamos fazer, sempre com investimentos, com cofinanciamento. Tivemos também já a presença do ex-ministro nessas inaugurações de um secretário de Estado, e é com todo gosto que recebemos a notícia dada pelo Sr. Presidente da Câmara, que o Sr. Ministro da Agricultura está connosco.
1: Ao governante, o presidente da Adiga vai transmitir, com certeza, algumas preocupações.
0: Provavelmente, embora eu pense que esse é um dia para celebrar, para refletir em conjunto, muito mais do que para fazermos reivindicações. E uma das preocupações que eu vou salientar é que, efetivamente, é preciso que, a nível nacional, haja uma reflexão sobre o mundo do vinho. Uma reflexão profunda, feita a partir das bases, para que a ideia que se tem do mundo dos vinhos não seja uma ideia construída só no topo, que muitas vezes conhece as bases, mas que se crie uma ideia a partir das bases para o topo, para que tenhamos uma ideia da realidade do mundo dos vinhos em Portugal, na Europa e se calhar também no mundo, porque somos mercados abertos.
1: Depois da sessão solene, a comemoração continua com um almoço convívio. O governo publicou esta terça-feira a portaria que define o limite máximo de renda por tipologia em cada concelho, no âmbito do regime simplificado de arrendamento acessível, com valores entre 224 euros e 2.066 euros. Por cá, a variação é entre a capital de distrito e os restantes concelhos. Em Pinhel e em mais 12 concelhos do distrito, os preços máximos estipulados pelo governo são de 224 euros para um T0, 308 euros para um T1, 392 euros para um T2, 475 euros para um T3, 531 euros para um T4 e 587 euros para um T5. Acima desta tipologia, acresce o valor de 50 euros por cada quarto. Estes são os valores em praticamente todo o distrito. A exceção vai para a cidade da Guarda, que tem variações mínimas em algumas tipologias e onde arrendar um T0 é ligeiramente mais caro do que nos restantes concelhos, pode chegar aos 232 euros. As tipologias T1, T2, T3 e T4 mantêm os mesmos valores dos restantes concelhos do distrito, ou seja, 308 euros para T1, 392 euros para um apartamento T2 ou para uma casa T2 para alugar. Para um T3, 476 euros, para um T4, 531 euros. A variação acontece num arrendamento para um imóvel de tipologia T5 que pode custar no máximo 611 euros. Falamos de valores máximos, porque caso os senhorios imponham uma renda igual ou inferior a esta que está estabelecida na portaria, têm benefícios fiscais como a isenção total de IRS e também de IRC. A estes incentivos fiscais acrescem os regimes especiais de tributação aplicáveis a organismos de investimento alternativos que invistam em imóveis.

0: destinados ao arrendamento acessível. Este regime serve para incentivar a oferta de habitação para arrendamento a custos acessíveis e prevê simplificar o programa de apoio ao arrendamento, mantendo os benefícios para os senhorios. Apesar da entrada em vigor do novo regime, os contratos ao abrigo do programa de apoio ao arrendamento mantêm as isenções de IRS e de IRC anteriores. A portaria aplica-se tanto a contratos de arrendamento habitacional como de subarrendamento habitacional, a senhorios particulares ou a entidades coletivas, e os contratos elegíveis destinam-se à residência permanente ou, em alguns casos, temporária. De acordo com a portaria, os cinco concelhos onde os limites máximos são mais elevados são Lisboa, Cascais, Oeiras, Sines e Porto, onde um T0 pode custar pelo menos 652 € e um T5 pode chegar aos 2.066 €. No sentido inverso, nos valores a cobrar mais baixos, o valor mais baixo para um T0 é de 224 € e abrange 103 concelhos do nosso país, sendo que estão inseridas aqui as capitais do distrito de Bragança e também de Porto Alegre. Como já vos transmiti, a Guarda tem aqui uma variação muito pequena, em que, por um T0, o valor máximo a cobrar pode ser de 232 €. O alargamento das licenças parentais e o seu pagamento só se aplica às licenças que comecem a partir de janeiro do próximo ano, isto de acordo com a mais recente proposta do PSD e do PS, que foi aprovada na terça-feira pelo Grupo de Trabalho Parlamentar. De acordo com o Jornal de Negócios, os dois partidos corrigiram a proposta sobre o tema, de modo a deixar claro que o alargamento a 5 meses pago a 100% só se aplica às licenças que comecem a ser gozadas a partir de 1 de janeiro de 2027, ou seja, as licenças que comecem até lá não serão abrangidas pelo alargamento do pagamento a 100%, usufruem dos valores que estão a ser pagos atualmente. Atualmente, a licença parental inicial paga a 100% da remuneração de referência é de 120 dias, ou seja, 4 meses. Se for partilhada pelos progenitores, pode ser de 150 dias, ou seja, 5 meses. Com as alterações, o período de licença pago a 100% passa dos 120 para os 150 dias, ou seja, passa dos 4 para os 5 meses, sem a necessidade de partilha entre os pais. Mas se os pais decidirem partilhar a licença entre eles, poderão beneficiar de um período de 6 meses pagos na totalidade, desde que seja o pai a gozar os 30 dias de licença em exclusivo. Ou seja, o pai tem também que ter aqui dias obrigatórios para que esta licença seja paga sem qualquer perda de remuneração.
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Bom dia, são 9 horas. 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

Começamos com o Leão, que está com o Cavaleiro de Copas e que anuncia a chegada de boas notícias. O número da sorte é o 48. Já Aquário, 8 de espadas, que indica que alguém pode ser cruel consigo. Proteja-se, a vida às vezes tem estes momentos. O número da sorte é o 13. Virgem, 5 de ouros, que lhe diz que cada dia traz uma nova oportunidade. E é pura verdade, sabe porquê? Porque hoje, por exemplo, você está a viver este dia pela primeira vez. Pense nisso todos os dias, porque é pura verdade. O número da sorte é o 5. E agora, vou falar para um signo que é muito criativo e, por isso, pronto, dispersa-se assim facilmente. Que signo é esse? É caranguejo. Está com o 3 de copas que o aconselha a terminar as tarefas que começa. O número da sorte é o 39. Já carneiro está com o diabo que o aconselha a manter a calma. O número da sorte é o 15. E capricórnio, cavaleiro de paus, que anuncia mudanças na esfera profissional. Que sejam muito boas porque você merece. O número da sorte é o 34. Continuamos com Balança, que está com a Rainha de Ouros e que indica poder material. Que coisa boa! Ficou feliz com a notícia. O número da sorte é o 14. Já Escorpião, o Rei de Paus, diz que não deve desanimar perante as dificuldades. Elas tornam-nos mais fortes. Vamos a isso. O número da sorte é o 18. Já Touro está com a Lua, que lhe diz para deixar de se enganar com falsas ilusões. Você sabe a verdade. Vamos em frente. O número da sorte é o 18. E agora vou falar para os nativos de um signo regido por Neptuno que faz assim as pessoas serem muito sonhadoras. Que signo é esse? É peixe, claro está. Hoje tem o Cavaleiro de Espadas que o aconselha a ter muita atenção àquilo que faz. O número da sorte é 8. Gêmeos está com a Torre, que significa que as suas convicções podem estar erradas. As suas e as minhas. Portanto, vamos ter a coragem de recomeçar. O nosso número da sorte é o 16. Sagitário, 5 de espadas, que lhe diz para ser confiante. Acredite em

0: sim, e o número da sorte é o 5.
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Mais uma vez, muito bom dia, bem-vindos às manhãs interativas da Rádio Elmo. Depois deste pequeno aconselhamento de Maria Helena Martins em relação aos signos, persegue a música e eu às 10 da manhã inicio o programa Discos Pedidos. Significa que a música que vai passar aqui na nossa emissão de quinta-feira é à sua escolha.

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1: Bom dia a todos aqueles que ainda não estavam até agora sintonizados na Rádio Elmo e que ligaram agora a rádio, a aparelhagem, ou então andam de viagem, a trabalhar, seja como for, bem-vindos às manhãs interativas da Rádio Elmo, mais em concreto aos discos pedidos. A partir deste momento as linhas estão disponíveis para si para participar. 271-413-310-96-722-2212 ou 917845-008. Abrir o programa de hoje. Despedida, Sol da Caparica.

0: 10 horas com 3 minutos, está no ar o programa Discos Pedidos desta quinta-feira, 15 de outubro. Senhor Fausto, ligue-me novamente, não sei o que se passou, a chamada caiu, mas entretanto ligou o Senhor Antero. Olá, bom dia.
1: Bom dia, Dona Sofia, com alegria.
0: Então, bem dispostinho.
1: Graças a Deus que andamos, antes assim de pior.
0: Vamos ouvir Tiago Maroto, sogra da minha mulher, a quem dedica?
1: Olha, em primeiro lugar, a minha esposa, como te morre carinho. O meu filho também está cá de férias. É toda a minha família e a minha cunhada Manuela de França e família. Para o Bruno de Almeida e minha esposa e família. Para a minha cunhada Paula Pereira e família. Para o Fausto, para o Luís e para a Ana Bela das Lacheiras. Para o Sr. Fausto, com um abraço. E para toda a família. E para as meninas da área cooperativa que me tenho esquecido de dar as peças de desculpa. E para todos os ouvintes e participantes, e para vocês, um beijinho e até logo.
0: Muito obrigada, um beijinho e até logo, Sr. Antero. Votos de um bom dia. Está no ar então o programa Discos Pedidos. Venha daí, participe, peça uma música. Pode ser em direto, pode ser de uma forma indireta, mas não se esqueça, está limitado a 4 participações. Já tenho aqui 2 pedidos e um deles muito especial. São todos especiais, mas há dias e dias, não é? Há dias em que nos marcam mais, porque alguém, por exemplo, muito especial para nós, celebra mais um aniversário ou uma data de casamento. Há sempre aqueles pedidos mais especiais. Olhe, se é o caso que se passa consigo, venha daí e faça então a sua dedicatória assim mais especial.

0: vamos a mais três pedidos. Um que chegou até a mim de uma forma indireta e duas participações de forma direta. Ora, vamos lá começar, neste caso devia ser pelas senhoras, mas o senhor Fausto ligou antes da Isabel. Olá, bom dia!
1: Bom dia,
0: minha
1: senhora!
0: Então, bom dia, senhor Fausto!
1: Já dei a minha voltinha, eu ainda tenho mais cedo, já dei a minha volta e o calor já está.
0: Pois, levantou-se mais cedo porque hoje as temperaturas estão tão altas, não é? E para fazer a caminhada assim, no tempinho mais fresquinho, olhe que bem, olhar sempre pela sua saúde. Faz muito bem, senhor Fausto. Vamos à musiquinha. Pois, tem que ser. Tem que ser, não é preguiçoso como eu, olhe, vê. Eu acordo cedo, mas não é para fazer atividade física.
1: Eu andava a vender a fruta nas feiras.
0: E acordava muito cedo.
1: Eu levantava às 6 da manhã e 5 e tal da manhã.
0: Pois, tem que ser, logo pela fresquinha.
1: Ia para Figueira, ia para Almeida, ia para Vila Formoso, ia para todo lado. Eu conheço o conselho da pesqueira toda, as terras todas, que eu andava lá a vender feijo. A minha mulher e o meu pai.
0: Pois, normal, se era o seu ganha-pão percorrer todas as aldeias daqui do distrito, é normal.
1: Eu conheço toda a pesqueira, conheço as terras todas, ainda hoje.
0: Ó, senhor Fausto, e tem saudades desse tempo?
1: Exatamente.
0: Oh, pois, é normal. É normal, é uma vida inteira que a gente tem que trabalhar. Olha, eu também acordei cedo, mas não foi para fazer a caminhada. Entretanto, antes de vir trabalhar, pus a máquina a lavar, estendi uma máquina de roupa. Esse é o meu exercício, mas não façam aquilo que eu faço. Devemos todos fazer como o senhor Fausto, acordar um bocadinho mais cedo e meter os pés a caminho, fazer uma caminhada. Segundo os entendidos... Segundo os entendidos e aqueles que são experientes na matéria, os profissionais de saúde, pelo menos uma caminhada de meia hora todos os dias faz muito bem à nossa saúde. Eu vou ter que me esforçar um bocadinho mais porque há muito tempo que não faço nada. Mas pronto, olhe, tenho que seguir as pisadas do Sr. Fausto. Sr. Fausto...
1: Eu conheço Lisboa inteira, que eu vim para aqui, para a Amadora, com 12 anos. E depois estive aqui alguns 15 anos, saí à minha terra, à Xange. Estava aqui empregado em restaurantes e pastarias e hotéis e tudo. E conheço Lisboa inteira e Amadora toda. Conheço Lisboa, como deve ser.
0: Então, Sr. Fausto, tem experiência de cidade e também de um concelho mais rural, já viu? Tem experiência dos dois mundos, digamos assim. Que bom, que interessante. Vamos à música. E escolheu um artista aqui do concelho de Pinhel, José Monteiro, Minha Terra Quinta Nova.
1: Eu conheço o concelho todo de Pinhel, as terras todas também.
0: E inclusive conhece o José Monteiro, não é, Sr. Fausto?
1: Eu também.
0: A quem é que vai dedicar?
1: A minha terra seja cantar.
0: Vai para muitos sítios.
1: É um grande artista.
0: É, sim, senhora, é verdade. Uns bons bailaricos é com o José Monteiro. Já estou aqui a fazer publicidade gratuita, mas é justo eu fazê-lo. Senhor Fausto, a quem vai dedicar este tema musical?
1: Vamos a comer aqui um almoço.

0: temos aqui um bailarico na Associação agora sábado.
1: Olhe que bem! Mas agora vamos à dedicatória, que há mais gente a querer participar, Sr. Fausto. Vamos lá, quem dedica este tema?
0: Dedicatória para a Cristina, para as minhas filhas Vera e Sónia, para a Gisela, para os Sportingistas, para os da Chance, para o Luís das Gouveias, para o Lar da Chance, para o Sr. Antero com um grande abraço, para a senhora do Sr. Antero, para o primo Luís das Feixedas, para a Anabela, Anabela das Feixedas, que é a minha prima também, para o José Carlos Valdemouro, para a Dona Ivone Pinheiro, para a Ana da Papelinha da Amadora, para a Paula de Valdemouro, para o Sr. José António da Manoita, para o Sr. Morgado de Pinheiro, para a Dina de Fala, para a Ana do Mesquitela, para a Dona Emília de Pinheiro, para a Preciosa de Pinda, para o meu amor, que ela ontem me chamou meu amor, como é que andas, meu amor? Eu estou bem, meu amor. Para a Dona Esmeralda de Abasteiras, para o nosso Luzão Durão, para o Sr. Carlos Castelo Bom, para o Sr. Joaquim da Póvoa e para o Sr. Jorge, e está tudo, e para as meninas da rádio, até logo.
1: Muito obrigada, Sr. Fausto, um beijinho. Eu gostava de falar mais consigo, mas neste programa já sabe que há sempre muita participação e o tempo passa a correr. Um beijinho grande, até logo, fique bem. Obrigada. Do outro lado tem a Isabel. Olá, Isabel. Está a ouvir-me? Bom dia.
2: Olá, menina, bom dia.
1: Olá, eu estou bem. A Isabel tem o nome da minha mãe.
2: Olha, ainda bem.
1: Eu, as Isabéis que eu conheço, por acaso, são boas pessoas. E eu acredito que a Isabel também seja.
2: Ai, não sei. Isso
1: acredito.
2: São as pessoas fora que têm que me apreciar. Eu não sei.
1: Ai, não, Isabel.
2: Faço por isso.
1: É isso mesmo.
2: Nós próprias temos que fazer por isso.
1: Eu também concordo com isso. Eu ia lhe dizer que não há ninguém neste mundo que, ou pelo menos... que nos
2: claro.
1: Deva conhecer tão bem como nós próprios, não é, Isabel?
2: Pois é, isso é verdade.
1: Olha, eu pela sua voz diria que a Isabel é uma pessoa ternurenta, querida. Eu pela voz diria isso, não a conheço pessoalmente, mas diria. Mas
2: ai,
1: a Isabel...
2: É?
1: Sim, por acaso, é verdade, tem assim uma voz muito doce, muito calma, assim, sempre quase, sempre bem disposta.
2: Ah, sim, sim, isso é verdade.
1: Que bom.
2: Faço por isso.
1: Que bom, que bom. Vamos ouvir uma música igualmente bem disposta, os Diapasão, que eles são rapazes, já com...
2: Depois eu também tento pedir uma música que não é assim muito pedida no programa. Gosto de... É bem variar.
1: É, sim, senhora. E nós temos aqui muita coisa.
2: A ouvir o mesmo. É.
1: Faz muito bem, Isabel. Então pedi um Diapasão nesta manhã de quinta-feira. A quem vai dedicar?
2: Olha, vou dedicar para todos os familiares e amigos, aqui para o grupinho que trabalha, para todas da empresa Agri Lopes, e para todos os ouvintes e participantes, inclusive ela e às meninas, com um beijinho grande.
1: Agora vamos lá à prova. À prova dos nove. Quem é que está a falar consigo? É a Ana ou é a Sofia? Quem será? O Tony Carreira diz quem será. Eu não vou cantar, não vou cantar. Já lhe estou a dar uma pista, porque os nossos ouvintes dizem que uma canta melhor do que a outra. Já lhe estou a dar uma pista. Há uma que é loira, outra é morena. É morena. É Sofia.
2: Ah, é Sofia, pois.
1: É, é Sofia.
2: Eu não consegui identificá-la.
1: Pois é. Oh, Isabel, sabe o que é?
2: Olha, a única coisa que eu identifiquei é que são as duas muito simpáticas
1: e
2: agradáveis.
1: Muito obrigada. Fazemos por isso, tem que ser.
2: Estamos a ligar porque sabemos que quem está do outro lado da linha é uma simpatia que nos anima o dia.
1: Olha, muito obrigada pelo elogio e eu acho que isso é que faz toda a diferença, porque há pessoas que não percebem porque é que há outras pessoas a ligarem para uma rádio e pedir música, quando agora é tão simples, tão fácil, basta estar ligada à internet e ouvirmos músicas que mais gostamos, e as pessoas não
2: Exato.
1: Sabem qual é que é o porquê das pessoas ligarem para uma rádio e pedir música. Aí está,
2: claro.
1: Isabel, porque gostam de falar com as pessoas e gostam de ouvir uma voz amiga, não é?
2: Exatamente.
1: Obrigada. Obrigada pelos elogios. Um bom dia de trabalho para a Isabel e tudo de bom. Obrigada. Um beijinho. Pois é, é por isso que o nosso dia fica logo ganho às 10 da manhã. É, é verdade. E é para isso que trabalhamos todos os dias, para que vocês se sintam acompanhados. A seguir aos Diapasão, peço desculpa aos nossos ouvintes. Esperem mais um bocadinho, que eu hoje estou muito conversadora. É assim, mas vamos aqui agilizar para que corra tudo bem, está bem? Vamos ouvir os Diapasão e depois dos Diapasão vamos ouvir uma música pedida pela Ana da Mesquitela.

pediu-me um tema de parabéns, porque hoje a sua querida mãe, Alda, celebra mais um aniversário. E que bonita idade! Hoje a mãe da Ana da Mesquitela celebra 87 primaveras e a Ana deseja-lhe muita saúde, um dia muito feliz junto da família, principalmente os netos que tanto a amam.

Está no ar o programa Discos Pedidos. Como sabem, fazemos uma curta pausa às 10h30 da manhã para ouvirmos as notícias. E já tenho aqui alguns pedidos a completar, portanto, até essa hora. Significa que as linhas telefónicas ficam novamente disponíveis para vocês depois das 10h30 da manhã. Até já! Entretanto, não desliguem, fiquem desse lado. Nada desligar os rádios nem nada disso. Continuem na nossa sintonia, porque ainda vamos falar com dois participantes antes das notícias.

0: Afinal, a Dona Alda não é a única que celebra aniversário hoje. Olá, Sofia!
1: Olá, bom dia!
0: Bom dia, de Sofia para Sofia. Bem disposta?
1: Sempre bem disposta.
0: Ainda bem. Então quem é que celebra o aniversário hoje? Diga-me lá.
1: É a Cristina Carvalho.
0: A Cristina Carvalho, um beijinho muito grande para ela. Então quer fazer a dedicatória só para ela, não é, Sofia?
1: Não, também quero fazer a dedicatória aqui para a Dona Fátima.
0: Então faça à vontade.
1: E sinto que andamos para a castanha para ele.
0: E é só?
1: E para o resto do pessoal que trabalha na agricultura, para o Luís, para o Paulo, para o Chalberto, para a Joaquina e para o resto do pessoal todo. E um beijinho para vocês aí na rádio e para vocês também.
0: Muito obrigada, um beijinho muito grande, Sofia. Resta-lhe um bom dia.
1: Beijinho.
0: Obrigada. Vamos então agora falar com o Sr. José, que hoje não me pediu, estranhamente, Júlio Iglesias. Olá, bom dia.
2: Bom dia, porque diz que sei uma pessoa que a gente tem que mudar.
0: Pois é, às vezes é verdade. Olha, mas nunca para pior, veja lá.
2: Exatamente, nunca para pior. Os rabos também são bons.
0: É verdade, sim, senhora. Eu também acho que o nível de qualidade está ali par a par. Acho que sim,
2: tem
0: senhor José.
2: Música, tem boa música.
0: Tem, sim, senhora. Está bem disposto, está tudo bem consigo.
2: Tudo, dentro do possível, tudo bem.
0: Tem que ser. Hoje vamos ouvir o Zaba e a quem dedica.
2: Agora para as netinhas, para o neto, para a esposa, para os filhos, para as noras, um abraço para o João Bombeiro, para o Luís, para o Sr. Fausto, para si e para os seus, para quem trabalha nessa magnífica rádio. Bom apetite para o almoço.
0: Muito obrigada, Sr. José. Um beijinho, até logo. Bom almocinho. Obrigada. Então vamos ouvir Mundo Novo, parabéns te vou mandar, e depois vamos ouvir o Zaba, e a seguir ao tema do Zaba, vamos às notícias.

A seguir ao Zaba, vamos às notícias na síntese da informação e eu peço aos nossos ouvintes para me ligarem depois de ouvirem as notícias com Ana Varela. Até já!

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1: O senhor José António deve pensar assim: aquela rapariga não colocou a minha música toda. Não fui eu, foi o computador, porque chega à hora certa, ele, portanto, passa aquilo que tem que passar, que são as notícias. Mas, senhor José, no Sapoquente, que eu a seguir à síntese da informação vou colocar novamente o Zaba, porque ligou e tem todo o direito a ouvir a música do início ao fim. Agora vamos às notícias. Uma edição de Ana Varela.
2: Olá a todos, mais uma vez muito bom dia. Governo lança apoios de 500 mil euros para controlo de javalis em 65 concelhos. Os incentivos são de 50 euros por macho e 70 euros por fêmea abatidos acima da média histórica, até um limite de 2 mil euros por zona de caça. No Distrito da Guarda só estão elegíveis 3 concelhos: Celurico da Beira, Fornos e Sabugal. Um tema que pode ouvir com mais pormenor no Jornal da Hora do Almoço. Manteigas prepara-se para celebrar a chegada do outono com mais uma edição das Faias. Uma iniciativa que este ano decorre de 30 de outubro a 29 de novembro, com um programa diversificado, dedicado à natureza, à cultura

à gastronomia e à valorização do território. Não podia terminar esta síntese de informação sem recordar que a Adega Cooperativa de Pinhel está a celebrar 75 anos. 75 anos de muito trabalho, também de muita história, de muitas produções e algumas com destaque, nomeadamente o Bodas de Diamante, que vai ser lançado no dia 24 de outubro, sábado, dia em que vão decorrer as comemorações oficiais, que vão contar com a presença do Ministro da Agricultura, José Manuel Fernandes. Depois da sessão solene que vai decorrer na Adega Cooperativa, haverá um almoço convívio que requer inscrição junto da Adega Cooperativa, naturalmente, para que se continuem as comemorações junto dos associados.

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1: Senhor José, como prometido é devido, vamos lá ouvir os ABBA.

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7: Boa tarde, são 12 horas.
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0: Olá a todos, sejam bem-vindos a mais um bloco informativo na Rádio Elmo. O Governo lança apoios de 500 mil euros para controlo de javalis em 65 concelhos, 3 deles estão no Distrito da Guarda. Faias 2026, Ode ao Outono regressa a Manteigas, entre 30 de outubro e 29 de novembro. A Adega de Pinhel assinala 75 anos com o lançamento de um vinho, o Bodas de Diamante.
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0: O Governo lançou esta quarta-feira um projeto piloto de 500 mil euros para incentivar o abate adicional de javalis em mais de 1.300 zonas de caça, distribuídas por 65 concelhos de 15 distritos de Portugal continental. No distrito da Guarda, apenas estão inseridos neste projeto três concelhos: Celurico da Beira, Fornos de Algodres e Sabugal. Segundo um aviso publicado esta quarta-feira pelo ICNF, os apoios destinam-se às entidades titulares ou gestoras de zonas de caça, com incentivos de 50 euros por macho e 70 euros por fêmea abatidos, acima da média histórica, até ao limite de 2 mil euros por zona de caça. Denominado de controlo de densidades excessivas de javalis em áreas críticas, o projeto abriu as pré-inscrições esta quarta-feira e vai decorrer até 31 de maio do próximo ano, procurando reduzir os prejuízos agrícolas e florestais, os acidentes rodoviários e os riscos sanitários associados à espécie. O programa prevê ainda um incentivo adicional de 10 euros por exemplar, encaminhado para um estabelecimento aprovado de manuseamento de caça, promovendo o aproveitamento da carne em condições de segurança alimentar, valor igualmente sujeito ao limite máximo de apoio. Podem beneficiar destes incentivos as entidades titulares de zonas de caça associativas ou turísticas e as gestoras de zonas de caça municipais ou nacionais, desde que cumpram os requisitos legais e administrativos estabelecidos pelo ICNF. Os apoios serão calculados com base nos abates adicionais comprovados relativamente à média das épocas de caça 22-23, 23-24 e 24-25, sendo estabelecido um limiar mínimo de 10 animais por zona de caça, mesmo quando não exista um histórico validado. Na página do ICNF já estão disponíveis então as pré-inscrições e também já foi publicado todo o aviso que estabelece as regras para poder aceder a este projeto piloto. Manteigas prepara-se para celebrar a chegada do outono com mais uma edição das Faias Ode ao Outono, uma iniciativa que decorre entre 30 de outubro e 29 de novembro, com um programa diversificado dedicado à natureza, à cultura, à gastronomia e à valorização do território. Ao longo de várias semanas, o programa convida residentes e visitantes a descobrir as cores, os sabores e as tradições da Serra da Estrela através de um conjunto de atividades que promovem o património natural e cultural do concelho. A programação integra propostas para diferentes públicos, inclui cinema, teatro, música, mercadinho de outono, caminhadas guiadas, desporto de natureza e ações de sensibilização ambiental. Entre os destaques está ainda o outono na oficina, o roteiro da feijoca, o dia da floresta autóctone, os trilhos do Burel, iniciativas, portanto, que convidam à descoberta da identidade local e à valorização dos recursos endógenos. A edição deste ano inclui, como já referi, o Mercadinho de Outono, um espaço dedicado aos produtos e aos saberes locais, e o Roteiro da Feijoca, que dá visibilidade a um dos produtos associados à tradição, gastronómica da região. Entre 30 de outubro e 29 de novembro, Manteigas convida a celebrar o outono e a viver experiências que cruzam natureza, cultura e identidade local com aquelas cores tão já tradicionais daquela paisagem serrana junto da biodiversidade, das tradições e da autenticidade do território. Por cá, a Adega de Pinhel vai comemorar os 75 anos no dia 24 de outubro. As comemorações contam com o lançamento do vinho Bodas de Diamante e com a inauguração da Estação de Tratamentos de Águas Industriais, nas quais vai estar presente o Ministro da Agricultura, José Manuel Fernandes. São 75 anos de uma coletividade que está de boa saúde, segundo Agostinho Monteiro. O presidente da Adiga afirma que os sócios contribuíram muito para o sucesso da cooperativa porque dinamizaram a vinha do concelho.
1: Em primeiro lugar, posso dizer que tem que estar de boa saúde porque o ano passado atingiu a sua produção máxima. Ou seja, aos 74 anos atingiu a sua produção máxima. Como todas as associações,

0: e empresas ao longo da sua história passa por momentos mais difíceis, mais organizados, menos organizados. Nós também já passámos um momento difícil em 2006, 2007, também estávamos com alguma dificuldade em termos financeiros e em termos até de infraestruturas, mas depois seguiu-se um caminho que levou ao investimento nas nossas instalações, de forma a que nos adaptássemos à realidade do mercado, e penso que hoje estaremos dentro das adegas com níveis tecnológicos ao nível das melhores, e simultaneamente também os nossos associados têm contribuído, porque temos dinamizado a vinha na beira interior e temos dinamizado muito mais a vinha imperial. E esse dinamismo também depois se reflete precisamente na adega cooperativa. E nesse aspecto diria que estamos em contraciclo, mas no bom caminho.
1: As comemorações oficiais têm início marcado para as 11 da manhã de sábado, dia 24, e como já referi, contou com a presença do Ministro da Agricultura, que, segundo Agostinho Monteiro, engrandece a adega.
0: Eu acho que engrandece, acima de tudo, a adega cooperativa de Mel e a importância que ele tem na economia local e até na economia regional, porque a adega de Mel produz neste momento mais de 50% da beira interior, significa que também não só tem impacto na economia local, mas também tem impacto na economia global. E penso que esse é um dos fatores que tanto o Sr. Ministro da Agricultura terá tido em consideração para perceber, ou melhor, para aceitar vir à inauguração e à comemoração dos 75 anos. Por outro lado, também o facto de sermos uma adega com uma estabilidade financeira bastante boa, com uma boa modernização em termos de equipamentos, eu diria que desde 2007 até hoje é a quinta inauguração que vamos fazer, sempre com investimentos, com cofinanciamento. Tivemos também já a presença dos ministros nessas inaugurações e um secretário de Estado, e é com todo gosto que recebemos a notícia dada pelo Sr. Presidente da Câmara, que o Sr. Ministro da Agricultura está connosco.
1: Ao governante, com certeza que Agostinho Monteiro vai transmitir algumas preocupações.
0: Provavelmente, embora eu pense que esse é um dia para celebrar, para refletir em conjunto, muito mais do que para fazermos reivindicações. E uma das preocupações que eu vou salientar é que, efetivamente, é preciso que a nível nacional haja uma reflexão sobre o mundo do vinho, uma reflexão profunda feita a partir das bases para que a ideia que se tem do mundo dos vinhos não seja uma ideia construída só no topo, que muitas vezes conhece as bases, mas que se crie uma ideia a partir das bases para o topo, para que tenhamos uma ideia da realidade do mundo dos vinhos em Portugal, na Europa e se calhar também no mundo, porque somos mercados abertos.
1: Depois da São Solene, a comemoração continua com um almoço convívio.
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3: No Rotações, na Rádio Elmo, para todos os ouvintes, valorizamos as notícias fortes autorizadas, pois vamos falar do Campeonato Nacional Serial, ponto final do campeonato, Paulinho Vieira, com Paulo Valle Júnior, mais Gonçalo foi o campeão da TRR1 e Lidner. Vamos falar ainda de Belenga, no triunfo recorde da Carvalho, vamos falar ainda de Tiago Silva, não teve oposição à informação.
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3: O Campeonato Nacional Serial está na sua ponta final, a penúltima ronda do ano, teve lugar no passado domingo em Formigueiros, Florista Beira, com a organização do Moto Clube Lindar Castelos e o apoio do município de Florista Beira e da Junta de Freguesia de Formigueiros, num dia limpo e gravado, com o terreno seco e a chuva da noite anterior, a roubar uma preciosa ajuda para que não houvesse ou contou com a presença de 31 pilotos de viatelas diversas. Quatro aproximam as zonas desenhadas no redondo dos maciços de granito junto à estrada, o permitiu ao mundo público presente uma vista

Está privilegiada sobre quase a totalidade da prova na classe principal, líder, na lamentar a presença apenas de Paulo Valas Júnior, Gonçalo Dias aproveitou para sagrar-se já campeão nacional trial 2006, sendo o quinto campeão nacional na classe maior trial na história da modalidade natural, entre os pilotos classe R2, Marco Garcia, sempre em grande luta e por apenas ponto levou a melhor. Com Henry Dias pódio em TR3, Miguel Garcia venceu folgadamente com menos metade dos pontos a Rui Costa, enquanto Gonçalo Antunes assegurava o sexto lugar na TR4. Francisco Cherchi volta a vencer a sua prima Teresa Cherchi por margem de vantagem com António Pereira inteiro nas classes iniciadas, uma das mais cotadas. Os jovens pilotos enfrentaram zonas desafiantes que os obrigaram a mostrar, sendo o vencedor Francisco Paulo Pinto, Simão Domingos, fruto de uma primeira volta, não conseguiu ir além do lugar, na frente de Salvador Reis. Era esta talvez a classe mais dura, mais difícil, e todos os pilotos enfrentaram com determinação e coragem nos pequenos e sempre mudou. Aplicados pilotos das classes antigas, João Oliveira foi o mais tempo, seguido por Júlio Turino e por Pedro Paulo Pinto. Nesta classe é notória e gratificante a evolução de todos os pilotos. A classe Hobby contou com quatro pilotos, um dos quais com apenas 7 anos, ia participar pela primeira vez a próxima prova, a última do Campeonato Nacional de Trial 2006, terá lugar no dia 31 de outubro, tendo como cenário a aldeia abandonada de Tiboeira, de Cima, Mastães de Dona Maria, Conselho de Alvalade, assim é como está assim ordenada no TR1, manda Paulo Valas Júnior, MP com pistões na TR2. O primeiro foi Marco Garcia, da Escola Real, em segundo militar, em terceiro militar, em quarto Júnior Novaes, da Escola Real. Na TR3, primeiro foi Miguel Garcia, da Escola Real, segundo Rui Costa, Xerxes Machines Trial Academia, em terceiro Gonçalo Antunes, da Escola Real, em quarto Tiago Magalhães, da RIDE, no TR4. Em primeiro ficou Francisco Cherque, da Cherque Machines Trial Academia. Em segundo, Teresa Cherque, da Cherque Machines Trial Academia. Em terceiro, António Pereira, da Escola Trial. Em quarto, Aventuras, da Escola Trial. Já nos Hobbies, o primeiro ficou Vítor Metaia. Segundo, Diogo Araújo. Terceiro, Francisco Castro. Em quarto, João Palmeira. Já nos Iniciados, o primeiro foi Paula Pinto, da Endurupim Claqueteve, em segundo Simão Domingues, da Escola Trial, em terceiro Salvador Reis, da Escola Trial, em quarto Rolo Queiroz, da Escola Trial, na quinta posição João Medeiros, da Escola Trial, quanto aos infantis, em primeiro foi João Oliveira, da Escola Trial, segundo João Vitorino, da Escola Trial, em terceiro Pedro Paula Pinto, da Endurupim Claqueteve, em quarto, Vicente Pereira, da Xerce Machines Trial Academia, em quinto, Salvador Catolo, em sexto, Helena Antunes, da Escola Trial, em sétimo, Lima, em oitavo, Valentim Penas, da Escola Trial, em nono, Larcan, em décimo, Francisco Medeiros, da Escola Trial, décimo primeiro, Emílio Brino, da Escola Trial. Quanto às marcas, um TR1, em primeiro, está o Gás-Gás, um TRRS, com 35. As marcas Mini Trial, em primeiro está o Osset, 50 pontos, e em segundo, claro, teve com 23. O português Miguel Oliveira, em BMW, termina domingo em oitavo, a segunda corrida da Ronda do Mil do Mundial de Superbike, vencida pelo italiano Nicolò Nulega, em Ducati, que estabeleceu um novo recorde. Numa temporada, Nicolò Nulega cumpriu as 21 voltas em 25 minutos, deixando o espanhol Iker Lecoma, da Ducati, na segunda posição, e o italiano Alberto Martins, Ducati, em terceiro. Miguel Oliveira terminou a 26 segundos do vencedor. As suas qualidades para repetir os quartos lugares conquistados nas duas primeiras corridas do fim de semana, o piloto português partiu da quarta posição, mas saiu largo na curva 6 da primeira volta.

0: 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con 23 corride, nesta temporada, ampliando o recorde si a Bautista con 27 nel 2023 em 36 corridas, o italiano já campeão mundial, passou a somar 64 pontos, superando 633, conquistado pelo britânico Joan Arria em 2019, com 3 corridas ainda a disputar. Lecunha assumiu a liderança na partida, mas Bulega recuperou o comando na curva 6 da primeira volta e construiu uma vantagem que lhe controlara a corrida. A luta pelo terceiro lugar foi tida por uma queda de Bautista na primeira curva da 17ª volta, quando ocupava esta posição, permitindo a Azzurra completar o fim de semana com três terceiros lugares. O italiano Yari Montella de Ducati recuperou do 11º na grelha para quarto e garantiu o título do melhor piloto independente à frente do compatriota Ariel Vastani e da Vimota e quinto, e de Lorenzo Baldassari, em Ducato e sexto, colega líder ao campeonato, com 674 pontos, 518 de Leucuna e 290 de Montella. Tiago Silva, aos comandos da Squadra Fabia R5, o piloto navegado Pedro Alves, construiu o trio à geral no Rally Vila Nova de Famalicão, também que Mário Castro, navegado por Cacunha, foi quem retirou dividendos, tendo em vista o campeonato ao Rally. Tiago Silva, em Squadra Fabia R5, venceu sem opção o Rally Vila Nova de Famalicão, comandando o Dio Avio, e só perdendo uma classificativa para Marco Oliveira, em Squadra Fábio Aliseu, depois segundo, com Ricardo Costa, em primeiro de Ares, Rally 2, e terceiro, em termos de campeonato Norte Alis, para o qual os ocupantes do pódio não contavam. A vitória foi de Mário Castro, Hermópolis 4S, um navegador que jogou a acelerar, que nas verdadeiras provas de classificação conseguiu explorar André Ribeiro em Peugeot GTI e garantir o triunfo no campeonato entre as duas rodas motrizes. A terceira posição foi dada por Jorge Carvalho e Beatriz Erno e Rally 4-5, que terminaram com 44 minutos dos vencedores da categoria. A prova da Maldicência ficou também marcada pela ausência de Raquel Cunha e Alcunha, que já tinham assegurado magicamente o título do Campeonato Norte de Rallys na anterior jornada, disputada em Castelo. Quanto à classificação, primeiro ficou Tiago Silva Pedro Alves, em Soda Fábio e com Marco Oliveira, Ricardo Sousa, em Soda Fábia Rally 2-0, em terceiro Ricardo Costa, Daniela Araújo, em Toyota GR-R2, em quarto Mário Castro, Ricardo Cunha, Renault Clio RS3T, e fecharam o top 5 André Ribeiro, João Alves, em Peugeot 208 Rally 2.
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0: Boa tarde, são 13 horas.
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0: Boa tarde, são 15 horas.
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0: alegria.
1: Boa tarde, boa tarde, boa tarde com alegria. Alegria, momentos de alegria. A música de Filipe Nunes a abrir o programa Pedindo e Ouvindo de hoje. Fico à espera da sua música.

Estamos a ouvir Rancho Flor do Campo. Quem me pediu foi o Sr. Fausto, que nos ouve na Amadora. Pediu este tema musical para dedicar às suas filhas, ao seu grande amor, a todos os ouvintes e participantes, ao pessoal da Chãs e também para mim e para a Ana.

E vamos a mais um pedido musical. O senhor Antero da Quinta dos Bernardos pediu umas beatas de Jorge Ferreira para dedicar à sua esposa, filho e também à sua cunhada Manuela e família, à cunhada Paula e família, aos amigos da Quinta dos Bernardos, ao Bruno Miguel, também ao Bruno Almeida e família, ao senhor Fausto, ao Luís e à Anabela, restantes ouvintes e participantes, e para mim e para a Ana. Muito obrigada.

mais um pedido. Vamos ouvir Ana Duarte, Incendeia-me. Não foi a meu pedido, foi à minha escolha. Quem pediu uma música assim animada foi a Cristina Martins, para dedicar ao pessoal da Castanha, da Agricultura e Movimento. Um beijinho, Cristina, e a todos aqueles que estão na apanha da Castanha.

E peço desculpa, estou aqui um bocadinho atrasada no pedido, porque os telefonemas não param, porque os nossos ouvintes querem participar do nosso programa e eu contente que fico. Agora vamos ouvir as bombocas. Quem pediu bombocas foi a Glória. Infelizmente não tenho o tema musical que ela me pediu, mas eu acho que ela vai gostar do Tic-Tic das Mulheres, de certeza absoluta. Ela dedica às suas amigas, para nós aqui na rádio, que somos as mais simpáticas de Portugal. Ora, com elogios assim, já ganhámos o dia. Muito obrigada, Glória. Um beijinho. Obrigada por ter participado.

A Ana Damos Quitela pediu-me uma musiquinha para deixar um agradecimento a todos aqueles que deixaram os parabéns à sua mamã. A mãe da Ana hoje celebra 87 anos. A Dona Alda, um beijinho para si, Dona Alda. Não sei se me está a ouvir ou não, certamente que sim. Tenha um dia feliz em família. A Ana quer então agradecer a todos aqueles que deixaram os parabéns à sua mãe. Também deixar um beijinho grande, portanto, para mim e para a Ana. Estou aqui um bocadinho confusa, que eu depressa e bem, caros ouvintes, não há quem, não é? E eu, com tantos participantes, já misturei aqui, vejam só, a dedicatória da Ana e do Sr. Armando. Não é que ele liga-me logo assim que desligo a chamada à mulher? Está a coincidências do caraças. E estava aqui a confundir. Então, a Ana deixa um agradecimento muito especial a todas as pessoas que deixaram os parabéns à sua mãe no programa da manhã de hoje. Deixa também um beijinho muito especial para mim e para a Ana, agradecer a simpatia. Não tem nada que agradecer, Ana. E também quero deixar um forte abraço à Cristina Fonseca, que tudo corra bem como ela desejar. Então, beijinho, Ana, vamos torcer para que corra tudo bem à Cristina. Eu escolhi Clemente, o teu açúcar.

E como eu disse há pouco que estava confusa com as dedicatórias, eu não estava a mentir. Eles não combinaram, mas um desligou e logo ligou o outro. O senhor Armando fez questão também de ligar neste programa da tarde. Pediu-me Cantadores do Alentejo e Buba Espinha com A Viagem do Passarinho, para dedicar à Princesa Lata.

casa, ao Tiago com muito amor, à Dona Alda, para ambas as famílias, da Ana e dele, também para todos os ouvintes e participantes, nomeadamente também em forma especial ao Carlos Almeida, ao Luís Gaspar e também para nós aqui na Rádio Elmo. Muito obrigada, Sr. Armando, um beijinho, votos de uma excelente tarde, quinta-feira.

A Preciosa de Coimbra está a pensar nas excursões. Disse-me que há algum tempo que não participava e até gostava de participar. Oh, Preciosa, pode ser que veja uma, entretanto, para participar. Sair de casa é tão bom, conhecer pessoas novas, não é? Isto porque a nossa querida ouvinte que está a ouvir de Coimbra pediu-me vamos na excursão dos Sons da Terra para ela ouvir, para o marido, para a filha, para o genro, para a neti.

Vamos ouvir agora Martim Botafogo no Terreiro. Quem pediu este tema musical foi a Joaquina. Dedica o seu grupo de trabalho para nós aqui na Rádio Elmo, para os netinhos, para a Estrelinha, para a Cristina, para a Sofia, para a Gisela e para todos os que estão a ouvir a Elmo neste momento. Muito obrigada, Joaquina. Um beijinho.

0: Sabem aquele ouvinte que ouve de vez em quando umas músicas, não sabe quem canta, só por duas ou três palavrinhas e diz-me assim, e normalmente sou sempre eu que lhe dou más notícias. Oh Sofia, aquela música assim, eu não sei, dou 30 mil voltas, não sei. A nossa querida Paula de Valdemouro, ela ouve as músicas. Oh Paula, eu vou-lhe dar um conselho, quando ouvir uma música que goste, pelo amor de Deus, aponta a hora. É que nós assim é muito mais fácil sabermos quem é que canta, porque nós temos milhares, mas mesmo milhares de músicas. Eu já dei aqui 30 mil voltas com a ajuda da Ana para ver se encontramos a música que a Paula hoje me pediu. Oh Ana, da Mesquitela, se me está a ouvir, parece que a Ana me pedia muitas vezes, a minha Ana, esta música. Tem a ver com a Marcha dos Velhinhos, ou Pelos Velhinhos, qualquer coisa assim. Ana, se lembrar da música, por favor, ligue-me, ou mande-me um toque, eu ligo-lhe, que é para sabermos qual é que é a música que a nossa querida Paula me pediu.
1: Lua de Mel Entre As
0: Montes. Não, não é do Jorge Ferreira, não.
1: Não, Lua de Mel Entre As Montes não é do Jorge Ferreira.
0: Mas não é essa, acho eu. Tem a ver com Marcha. Não é Lua de Mel, porque eu também falei dessa, mas também não é. Não é, acho eu que não é.
1: Ai.
0: Nós às vezes, vocês pensam, e não é por mal, porque até é o nosso trabalho, que nós sabemos as músicas todas, mas não. Sabem porquê? A maior parte das vezes, quando a música está a passar, ou estamos a atender outro ouvinte, ou estamos aqui nas pesquisas, ou estamos a fazer outra coisa qualquer, e não tomamos sentido às letras todas da música. Oh Paula, peço desculpa, nós já demos aqui 30 mil voltas e ainda não conseguimos chegar a conclusão nenhuma. Pode ser que a gente consiga, não vamos perder a esperança. Mas entretanto, enquanto eu não consigo saber qual é que é a música, vou-lhe passar Rogério Charás com a Romaria. A Paula dedica ao seu António.

António, seu querido marido, aos seus filhos, noras, Nora, aliás, peço desculpa, não sei se tem mais do que uma, já estou aqui a apontar mais, estou a acrescentar aqui a família da Paula. À Nora, à sua mãe, a toda a família, ao pessoal de Valdemoro, todos os ouvintes e participantes e também para mim e para a Ana. E desculpem quando nós às vezes não conseguimos encontrar a música.

Vamos ouvir o pedido da Paula Pereira. Pediu-me Filipe Nunes Comboio da Alegria para dedicar à sua família, ouvintes e participantes, a uma pessoa especial, à Jéssica, também à Dona Hilda, à Dona São, à Edith Dias, à Manuela em França e Família, ao Antéria Lourdes e também para nós. Já estava a esquecer-me de dizer que o programa de hoje já está completo. Obrigada a todos vocês que mandaram pedidos musicais nesta tarde.

O Luís Gaspar das Gouveias pediu-me Tony Carreira e eu escolhi o tema A Minha Guitarra. Ele dedica para ele ouvir, para toda a gente que lhe dedica a ela. Um beijinho também à Dona Alda, que hoje celebra mais um aniversário, à Ana da Mesquitela, ao Armando, restantes ouvintes e participantes, e também para nós. Muito obrigada, Luís. Um beijinho.

O Jorge dos Prados pediu-me Rosinha. Portugal está florido para ele ouvir, para a família, em especial para os padrinhos, para todos os ouvintes e participantes e para mim, para a Ana. Muito obrigada, Jorge. Boa tarde.

Vamos ouvir agora a senhora do Almortão, a pedida de Dona Isabel do Carvalhal. Pede para ela ouvir, para dedicar a toda a sua família e também todos os ouvintes e participantes da Rádio Elmo.

Terminar o esquema pedido da Jéssica Rodrigues, que dedica ao seu marido, a toda a sua família, a amiga Paula Pereira, também a amiga Glória Duzinda, também ao grupo de trabalho da Amêndoa, para os patrões e um beijinho para a nossa equipa. Terminar mesmo a renovação 3 com o tema Nossa Senhora.

senhora, a pedido da Dona Emília de Pinhel, que dedica aos seus filhos, noras e netos, à Dona Ivone com beijinhos, ao Senhor João e à Dona Cidália da Meda, também aos restantes ouvintes e participantes, em especial à Ana da Mesquitela e à sua mãe, que hoje celebra o aniversário. Deseja-lhe tudo de bom, com muita saúde e que celebre muitos junto das pessoas que mais ama. E eu termino assim o programa de hoje, bastante participado. Muito obrigada a todos vocês que quiseram pedir aqui uma música na sua rádio. Que é tão simples, não é? Não custa nada. E o programa Pedindo e Ouvindo está de regresso amanhã, das 3 às 4, é o último.

Ela. Hoje está tudo trocado. Baralhámos aqui tudo. Ai, ai, ui, ui. Afinal, eu falei de fim de semana e o que é que fez o nosso programa? Pronto, quis ir de fim de semana mais cedo. Não, não. Vamos ouvir. Então, a Dona Emília pediu-me o tema da renovação Nossa Senhora, renovação 3. E a Jéssica pediu-me Calema. E, entretanto, o nosso computador achou que já eram horas de ir para a síntese da informação. Por acaso é bem verdade que são, mas eu atrasei-me um bocadinho, mas e quem manda sou eu, não é verdade? É verdade, nós de humanos temos que mandar nos computadores e temos que mandar nas máquinas, ora essa. Vamos então ouvir o Escalema e logo a seguir Renovação 3, a terminar o programa de hoje, e às 4h05 mais ou menos, porque estou ligeiramente atrasada, vai para o ar a síntese da informação, portanto não perca portanto todos os pormenores, porque de certeza absoluta que a Ana vai nos trazer informações aqui locais e regionais. Não nos perca de ouvido. Até já!

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8: Boa tarde, são 16 horas.
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10: E a malha já bate aqui nos 99.1 FM ou radioelmo.com. Significa que é hora de ouvirmos as notícias locais e regionais.

0: regionais. Boa tarde, Ana. Espero que nos tragas boas notícias neste início de tarde de quinta-feira.
1: Olá a todos, muito boa tarde. As notícias que vos vou trazer neste momento são as mesmas que deixei no período da manhã e também tem uma explicação. Estou a trabalhar ainda naquilo que trouxe da reunião de Câmara que decorreu esta manhã no Lumegal. Portanto, para ouvir, provavelmente já só no bloco informativo de amanhã de manhã, mas recordo que o Governo já concretizou o projeto de apoiar o abate de javalis. Este projeto tem para já uma dotação orçamental de 500 mil euros e são incentivos, são de 50 euros por macho e 70 euros por cada fêmea, abatidos acima da média histórica e até ao limite de 2 mil euros por zona de caça. Estes subsídios, estes valores, são depois, só podem ser submetidas às candidaturas por zonas de caça, por zonas de caça específicas. No Distrito da Guarda só estão elegíveis três concelhos, nomeadamente Celorico da Beira, Fornos de Algodres e também Sabugal. Estão também já disponíveis as pré-inscrições no site do ICNF. Portanto, nestes três concelhos em particular, para obterem mais informações, devem então contactar as associações de caça também, por exemplo, que eles também saberão como é que poderão proceder, ou então dar uma vista de olhos no site do ICNF para perceber como é, quais é que são as regras, porque isto também tem regras a cumprir, não é simplesmente só abater os animais. Aquilo que o Governo pretende é controlar a população de javalis que está então no nosso país. Falo agora de uma coisa bem mais agradável. Com a chegada do outono, Manteigas organiza já as tão famosas visitas guiadas e passeios pelas faias. São imagens que todos nós vemos anualmente e que deixam uma vontade muito grande de participar neste tipo de iniciativas. E este tipo de atividades vai decorrer de entre 30 de outubro e 29 de novembro, com um programa bastante diversificado, dedicado à natureza, mas também à cultura, à gastronomia e à valorização do território. Durante este mês, muito poderão fazer, mas essencialmente apreciar a beleza da paisagem que nesta altura do ano ganha umas cores vibrantes típicas de outono. Para terminar esta síntese da informação, deixar uma indicação de que a GNR deteve um homem de 23 anos por tráfico de estupefacientes no concelho da Guarda e esta detenção aconteceu no âmbito de uma fiscalização rodoviária em que os militares perceberam que havia um cheiro característico de produto estupefaciente no interior da viatura, fizeram as respectivas diligências e apuraram que o passageiro tinha na sua posse quer cocaína, quer também haxixe. O homem foi detido e agora vão seguir os trâmites processuais normais, sendo que este foi notificado para comparecer no Tribunal da Guarda para aplicação de medidas de coação.
0: Obrigada, Ana, por esta informação deixada na síntese das 4 da tarde. Para ouvir mais estas e outras notícias mais desenvolvidas no bloco informativo das 17h30, já a seguir aos compromissos publicitários do início às tardes da ELA.
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As tardes da Elmo servem também para divulgar iniciativas de cá e na proximidade, no distrito. E vou deixar-vos aqui uma sugestão para hoje à noite. Vai decorrer no auditório da Câmara Municipal de Pinhel, hoje, a partir das 21 horas, um colóquio para assinalar o Ano Internacional da Mulher Agricultora. Hoje que se celebra o Dia Internacional da Mulher Rural, um beijinho a todas vocês que tratam a terra. E o município quis então, neste contexto, promover um colóquio dedicado à mulher agricultora, sinónimo de trabalho e resiliência. Há testemunhos na primeira pessoa e também há pessoas assim mais, portanto, com conhecimento e dedicação mais ligados a esta área. Então, como oradores, temos Firmino Cordeiro e Célia Souza. E agricultoras Marta Machorro, Manuela Cruz e Olinda Marques. É hoje à noite, a partir das 21 horas, no auditório da Câmara Municipal, colóquio A Mulher Agricultora, Trabalho e Resiliência no Mundo Rural.

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1: Olhem cá lá, coisas que eu estou a dar 30 mil voltas à nossa discografia e não encontro a bendita música que a Paula me falou. E olhem, graças a isso fui ver aqui todas as gavetas de recordações e decidi buscar músicas, variadíssimos géneros, para passar nestas tardes da Elmo. Eu não desisto, Paula. Eu vou tentar, mas tentar mesmo bastante persistência aqui, encontrar a música que tanto me falou. Vamos ouvir agora, No Frio do Meu Corpo, Santa Maria. Tardes da Elmo, continuo desse lado.

16 horas com 37 minutos, vamos à revista da imprensa nacional e internacional. As notícias que estão a marcar a atualidade. Violação grave, transparência, repreende Ventura por distorcer factos num vídeo. Conclusões da Comissão Parlamentar da Transparência sobre o comportamento de André Ventura tiveram na quarta-feira apenas os votos contra do Chega, tendo sido aprovadas pelos restantes partidos.

Benfica pede atitude responsável dos adeptos e lembra possíveis sanções. O Benfica está sujeito a uma sanção suspensa por parte da UEFA nas competições europeias. Chuvas torrenciais em Istambul fazem 3 mortes. Prevê-se que a chuva intensa continue durante o fim de semana.

Advogado de Casilhas questionou imparcialidade do Presidente do Conselho Médico Legal. A defesa invoca que relatadora responsável pela elaboração do parecer inicial já não se encontra em funções. Não consegues pagar a renda? Monta a tenda. Lisboa recebe manifestação pelo direito à habitação. Tenista suspenso por 24 anos por recrutar atletas para jogos combinados. Eletricidade produzida a partir de fontes renováveis em Portugal corresponde a 75%. Segunda jornada da Liga dos Campeões estabelece novo recorde de golos numa só ronda. Rapto de criança desencadeia desacatos que fazem 7 feridos em Bragança. Uma disputa entre progenitores de uma criança de 3 anos terá estado na origem dos desacatos que terminaram em colisões rodoviárias em Bragança. Há 7 pessoas que ficaram feridas, uma delas com gravidade.

Vitinha comenta o caso de Ronaldo, foi uma paragem para seleções conturbada. Ferido nos protestos no Porto, acusa a polícia de perseguição. Uma notícia bastante pertinente para todos os portugueses. Os combustíveis voltam a mexer no início da próxima semana. A tendência aponta para uma subida no gasóleo e uma descida na gasolina. Quase 10% da população residente estava em risco de pobreza prolongada no ano passado. A pobreza em Portugal, quase 10% da população estava no ano passado em risco de pobreza prolongada. Uma tendência que é crescente. PJ teve suspeito de incendiar o carro de familiar em Esposende. Suspeito tem um histórico de ameaças de morte contra familiares. Reservas de sangue estão em baixo em Lisboa e Algarve. Precisam urgentemente de dadores. O O positivo e o O negativo estão entre os tipos mais afetados. Pais preocupados com a retirada de amianto em escola de Cascais durante as aulas. A diretora do Agrupamento de Escolas de Cascais, Inês Müller, e a Associação SOS Amianto exigem a suspensão dos trabalhos até que todas as condições de segurança sejam garantidas. Mais de 300 trabalhadores estão despedidos após fecho de empresa em Oliveira de Azemães. Falamos de um grupo industrial de peças para automóveis. Enfermeiros do IPO de Coimbra exigem pagamento de retroativos e denunciam gastos indevidos. O novo comunicado do Vaticano revela que a recuperação do Papa prossegue normalmente. Terceiro dia de protestos na Albânia leva Parlamento a suspender trabalhos. Protestos em Espanha marcados por confrontos com polícia. O Supremo Tribunal de Justiça reduz pena de Manuel Pinho, que está em prisão domiciliária desde dezembro de 2021 e os quase 5 anos que já esteve privado de liberdade serão descontados na pena. Aumento do cabaz alimentar afeta instituições, doações diminuem e pedidos de ajuda aumentam.

Por cá, Trancoso recebe mais uma Feira da Castanha e Paladares de Outono, de 30 de outubro a 1 de novembro. É já a oitava, 13ª, peço desculpa, edição. Decorre no Multiusos e celebra os produtos da terra e a riqueza dos sabores da estação. Estão abertas as inscrições para os expositores que queiram participar no Beira Interior Vinhos e Sabores, que decorre em novembro na cidade de Pinhel. Para obterem o formulário e as normas de participação, basta ir à página do Facebook do município pinhelense. Sabugal promove sessões de páginas em família dedicada ao outono. Gouveia leva yoga e histórias às crianças na Biblioteca Municipal.

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0: Boa tarde, são 17 horas.
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2: Inicio esta meia hora de música seguida até às 17h30, altura em que vai para o ar o jornal Final da Tarde, com um tema de Gisela João. Nunca fez tão sentido, tanto sim.

arame do lobo ósseo para ajudar o irmão que está com leucemia. Isto, portanto, ela anunciou na sua página, das redes sociais que iria fazer uma pausa na carreira porque precisa de ajudar o irmão, e muitos foram os fãs que lhe agradeceram, e as mensagens é que ainda há esperança na humanidade e quando ela regressar farão, portanto, questão de ir assistir aos, portanto, aos concertos dela. Ainda há mesmo esperança na humanidade.

O artista que se segue aqui na nossa emissão é Ciro, com o tema Castelo de Cartas. A seguir vamos fazer todos uma viagem com Tiago Bentecourt, chutes e pontapés, também João Pedro Paes e alguns outros artistas até às 5h30 da tarde, altura em que haverá atualização informativa na sua rádio.

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1: Olá a todos, sejam bem-vindos a mais um bloco informativo nos 99.1 FM ou radioelmo.com. Antes de mais, vamos saber quais os destaques deste bloco.

0: Foco Informativo. Olá, Ana, muito boa tarde. Quais os destaques deste jornal?
1: Olá a todos. A Câmara de Pinhel vem atribuir medalha de mérito aos bombeiros pinhelenses e vai dinamizar o comércio local na época natalícia. Trancoso recebe mais uma feira da castanha e paladares de outono entre 30 de outubro e 1 de novembro.
0: São estes os destaques que vão ser desenvolvidos já a seguir aos compromissos publicitários. Não nos perca de ouvido.

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1: A Câmara de Pinhel aprovou esta quinta-feira, em reunião de Câmara, o projeto do Regulamento Municipal de Concessão de Regalias Sociais aos Bombeiros da Associação Humanitária dos Bombeiros Voluntários Pinhelenses. Este regulamento pretende incentivar o voluntariado e o documento, depois de aprovado em reunião de Executivo, vai agora para consulta pública. Mas, ainda no que aos bombeiros diz respeito, o Executivo Municipal aprovou também um voto de louvor e a atribuição da Medalha de Mérito Municipal à mesma associação. A Presidente da Autarquia considera que se tratam de apoios que procuram valorizar o trabalho da corporação.
2: Foi aprovado em reunião de Câmara um regulamento de apoio aos bombeiros voluntários pinhelenses, com benefícios sociais e de outra natureza para todos os bombeiros do corpo ativo. Aprovámos ainda, e porque os bombeiros voluntários estão prestes a cumprir 120 anos de existência, aprovámos ainda um voto de louvor por todo o trabalho desenvolvido em prol da defesa dos pinhelenses, do seu património, das pessoas, essencialmente, ao longo desta história já com 120 anos. O louvor, que foi hoje aprovado, será entregue em cerimónia a realizar no próximo dia 31 de outubro, no âmbito das celebrações do aniversário da Associação Humanitária de Bombeiros Voluntários.
1: Até pode parecer cedo, dado até as temperaturas que estamos a sentir, mas Daniela Capelo diz já estar a preparar o Natal e levou a reunião de Câmara para aprovação as normas de participação do concurso de montras e do sorteio Pinhel de Natal e a Magia do Comércio Local 2026. Este último, o sorteio, vai se realizar pela primeira vez no concelho e pretende dinamizar o comércio local.
2: Estamos também já a preparar o Natal e, portanto, aprovámos hoje duas medidas de apoio ao comércio. Uma direcionada a todos os utilizadores, a todos que podem fazer compras no comércio local, com a atribuição de vouchers para que possam fazer compras no comércio local, e outra direcionada para um concurso de montras alusivo ao Natal e às tradições de Pinhel na época de Natal. Solicito que todos se envolvam, gostava que todos pudessem envolver para darmos mais dinâmico ao comércio local e para trazermos também o brilho do Natal à nossa cidade.
1: Haverá prémios monetários para as três melhores montras e, no que diz respeito ao sorteio, por cada 20 euros de compras no comércio tradicional, há atribuição de um cupão que depois será sorteado. O sorteio vai ser realizado a 6 de janeiro e os prémios

Segundo também foi transmitido pela Presidente de Autarquia, serão depois também para gastar no comércio tradicional. A GNR deteve um homem na guarda por tráfico de estupefacientes, um homem de 23 anos. Esta detenção aconteceu na sequência de uma ação de fiscalização rodoviária em que os militares perceberam, ao abordar o veículo, que havia um odor característico de produto estupefaciente e depois das diversas diligências apuraram que o passageiro tinha na sua posse cocaína e também haxixe, em concreto 27 doses e meia individuais de cocaína e 5,4 doses individuais de haxixe, bem como uma balança digital, material que foi depois então que foi apreendido pela Guarda Nacional Republicana. O detido foi notificado para comparecer no Tribunal da Guarda para a aplicação das medidas de coação. A terminar, a cidade de Trancoso prepara-se para receber mais uma edição da Feira da Castanha e Paladares de Outono, que vai decorrer nos dias 31 de outubro e 1 de novembro, no pavilhão multiusos da cidade de Bandarra. Organizado pelo município trancosense, o certame volta a destacar a castanha e os sabores característicos da época do outono, valorizando os produtos endógenos, a gastronomia e as tradições locais. Ao longo de 3 dias, pretende-se promover os produtos da região, dinamizar a economia local e dar visibilidade aos produtores e agentes económicos num evento que convida visitantes e habitantes a descobrir e a apreciar os sabores do outono. A Feira da Castanha, segundo a autarquia, assume-se como um momento de valorização dos recursos locais, da promoção turística de Trancoso, conhecida como a cidade de Bandarra, contribuindo para a preservação das tradições e para a divulgação da identidade gastronómica do concelho. A 13ª edição decorre no pavilhão multiusos, entre 30 de outubro e 1 de novembro, e é, segundo a Câmara, uma oportunidade para celebrar os produtos da terra e a riqueza dos sabores da estação.

Terminadas as tardes da Elmo desta quinta-feira, 15 de outubro. Amanhã há mais um dia de oportunidades de participar na nossa rádio, de continuar à escuta, porque eu acho que vai valer muito a pena estar na nossa sintonia. Termino estas tardes da Elmo com os vizinhos. Casar é para esquecer. Porque...

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0: Boa tarde, são 18 horas.
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0: Boa tarde, são 19 horas.
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0: Boa noite. São 20 horas.
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0: Boa noite. São 21 horas.
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0: Boa noite. São 23 horas.
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0: Boa noite. Zero horas. 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